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1: 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The time is 8 o'clock.
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0: That was the Police, Message in a Bottle. 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

0: Oh, that was an amazing joint between Sergio Mendes and John Legend in Please Baby Don't. Well, studies indicate that water can boil and freeze at the same time under special conditions called the triple point.
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